coloque a mão no seu coração agora. Vamos fazer juntos essa oração? Amém? Quantos querem fazer essa oração comigo, dizendo: sonda-me, Senhor? Aleluia. Então abre a tua boca agora. Declare que...

seu irmão e diga: o Senhor vai te usar. Se prepare. Fala para ele: se prepare. Aleluia.

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